0: querido. Valeu, valeu. É isso aí, galera. Como diz o Brenão aí, vamos aí seguir a nossa rede social aí. Primeira Parada, _ BH. Segue o Brenão. O Breno com dois R's, né? Não, Brenão. E DJ Fábio lá também. Estamos lá agarrado. É isso aí. Ah, Brenão, o que que eu vou fazer, Brenão? Vou fazer uma diferença aqui, né? Que não é hora rap, não. Um abraço aí, Clebinho querido. Não estamos te copiando. Mas vamos aqui de hip hop, um pouquinho de rap ali na época do Fubu, nos anos 2000. Vamos voltar ali um pouquinho pra essa galera. Então, bora lá então. Vamos começar aqui com Fat Pimpin do Rack Daddy. O que vocês acham? Então, já soltei o play aqui, ó. Ainda fazer um samplezinho. Bora? Fui, Brenão!
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Terminando este primeiro bloco do Brota Que É Funk. Este set naquele andamento 90, 95 BPMs pra fazer um set ali pra combinar com a música do MC Delay, Terra de Santos, que começou este bloco. Essa música que foi produzida lá no projeto Conexões por mim mesmo, né? Juntamente com toda a equipe lá envolvida neste projeto que foi executado ali nos estúdios do CRJ. Projeto Conexões que deixa um legado maravilhoso de músicas produzidas ali a partir do CRJ, né? Ou

0: dado o pontapé através desse edital público que pavimenta, que populariza, né? E mostra as possibilidades que se tem um estúdio público dentro de Belo Horizonte e mostra um pouco da faceta da juventude de Belo Horizonte. Terminamos aí com MC Rita, Não Era Amor. Daqui a pouco eu estou de volta em mais um bloco do seu Brota Que É Funk. Tá curtindo? Faz post, marca a gente. Semana que vem eu mando um beijo pra vocês, tá?
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0: De volta aqui no seu Brota Que É Funk, na Rádio UFMG Educativa 104,5, a estação do conhecimento. Prometi tocar duas faixas do Conexões. Mas pra segurar a audiência, eu vou deixar ela pra tocar lá no final. Ah, pegadinha do malandro. Já toquei MC Delay mais cedo na Rádio FMG Educativa, pra quem acompanha a programação, no programa Hora Rap. Tocou Larita, Bupi e Kurtz, músicas desses artistas. E agora no Brota Que É Funk a gente tá dando... não uma oportunidade, mas reverberando as músicas que tem a ver com o gênero funk. Durante a programação da Rádio FMG e em outros programas, a gente também vai botar os outros sons. Fiquem tranquilos, vocês que foram privilegiados, né? E que nos deram também o privilégio de poder produzir as suas músicas, que eu vou dar um jeitinho de todas as músicas de todo mundo tocar aqui na rádio. 104,5 Rádio FMG Educativa e também na rádio lá, Web Rádio do meu irmão Ângelo Dias, Web Rádio Griot, a Rádio do Povo Preto. Vou começar mais um bloco, não sei o que que eu preparei ali na agulha, no giro dos pratos, mas eu vou catucar mais um som ali pra nós, pra gente balançar o esqueleto, porque este programa trata-se do programa Brota Que É Funk, pra gente balançar o esqueleto. Arrede o sofá pra aqueles preconceituosos, tirem as crianças da sala, pra aqueles que gostam de formação, bate-papo, entretenimento, ótimo momento pra você conversar com a sua criança sobre funk e outras cocitas mais, porque se ela não escutar na sua casa, ela vai escutar na rua, bebê. Bora de som, catuca DJ.
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0: Você que não conhece de funk, vá pesquisar, vá descobrir que a produção de funk no Brasil, com esse nome, né, começou lá com os Melôs, né, 1989, né, já tinham coisas sendo publicadas, um dos primeiros discos que a gente considera como funk, e também, por que não, é, tinha raps ali, né, Melôs, é o Funk Brasil 1, né. É, então você pode procurar esse acervo de discos, né? Rap Brasil 1, 2, 3, 4, 5, os que tiverem, Funk Brasil 1, 2, 3, 4, enfim, todos esses. Aqui em BH tem um disco muito importante para você pesquisar, que é o Fábrica Ritmos. Também o disco do União Rap Funk, disco do Chiode, enfim, vários discos. Se você quiser informações, você pode me procurar aí nas redes sociais também, perguntar sobre as músicas tocadas aqui no programa, que eu te darei todos os créditos e todas as informações, porque funk é cultura, funk é informação. Começamos, né, este bloco com MC Livinho, Vai Fazer Falta. Depois não, né? E no final tocamos Dandy Taffarel com a música Rap do Festival. E essa música tem muito a ver com os anos 90, porque os anos 90 teve muitos festivais de funk, né? A galera conhece bailes funks, né? E o baile funk das antigas também era muito diferente do baile que a gente tem agora, né? Eram bailes um pouco mais qualificados, né? E aí eu, sobre a minha percepção, tá, gente? Então, não é nenhum tipo de preconceito. Os bailes tinham muito mais diversidade de músicas no baile, né? De categorias, sobretudo outros subgêneros dentro do funk, né? Hoje a gente fica um pouco limitado, né? A galera que curte passinho, gosta mais de um gênero musical. A galera que curte funk mais pop, fica nichada. A galera que gosta de funk consciente fica num canto. E quase nunca se misturam, que é uma pena. Neste programa a gente coloca tudo no liquidificador e transforma tudo no gênero funk, com seus subgêneros dentro da cultura e da musicalidade do funk. Brota que é funk todas as sextas-feiras, às 22 horas, aqui na sua Rádio FMG Educativa. Eu vou de mais um intervalo e daqui a pouco eu volto. A audiência tá boa. As conexões, os conectados estão sintonizados? Manda salve lá no @brotaquefunk. Pode me mandar também no Klebin Quirino, @KlebinQuirino. Intervalo, daqui a pouco eu estou de volta.
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0: Bloco de saideira do seu Brota que é Funk. E você, audiência charmosa de hoje, tá aí esperando a música de Lieso. Vou tocar no final deste bloco. Segura, prepara o passinho, prepara a tropa, tá? Prepara. Seguinte, hoje um programa especial, charmosíssimo, onde, né, tanto no Hora Rap mais cedo, eu reverberei um pouco das músicas produzidas por mim e pela tropa toda lá, por toda a equipe, que daqui a pouco eu falarei o nome de um por um, se eu não esquecer, né? E por mim, músicas produzidas no projeto Conexon. Mais cedo eu toquei as músicas de rap e agora tô tocando as de funk. Nos próximos programas eu tocarei outras, basta você falar: ô Klebin, minha música é rap, minha música é funk. Mas na programação da Rádio FMG, eu já tô prometendo, nós vamos fazer uma leva pra trazer vocês aqui ao vivo, né? Nem todos eu sei que tem condição, dá pra vir, porque os horários dos programas não é os melhores, né? E pela agenda de shows desses artistas também, que agora vão alçar voos. Em breve as músicas estarão nas plataformas, mas por enquanto a gente vai reverberando por aqui nos nossos canais. Vamos lá escutar mais um set mixado artesanalmente. Vou começar com MC Marcinho, funk das antigas. Pra você que não conhece, escuta o MC Marcinho. Vou lá pros toca-discos.
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6: A galera que não pegou a época do vinil, a época da antiga, né, G? E a gente veio relembrar um pouco desse funk da antiga, né, G? Quebra! Mais uma que é faixa do CDzaço, 10 anos de carreira. Tá no forno, né, G?
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0: Segurei a audiência, tô todo suado até o rego. Você não acredita, não? Então cola aí pra você ver, dá um cheiro, nego. Terminamos aí com Liesou, com a música Lieso, né? A música Por Quê? Essa música que daqui a pouco está embalando os encontros de passinho de BH, né? Embalando os seus fones de ouvido, embalando os bailes. Este que é um dos artistas mais promissores de BH. Lieso ontem ancorou, junto com Larita, a apreciação das produções do projeto Conexões, né? E aqui no Brota Que É Funk a gente escutou lá no início o MC Delay e agora Lieso. Começamos este bloco com o MC Marcinho, funk das antigas. Fizemos uma mistureba gostosinha e fomos pra essa música. Que lançamento, exclusividade, corre atrás, DJ! Se você quer esse som, pode me pedir, procura lá, Clebinho Quirino, no Instagram, pede pra mim, pede pro Lieso também, pede a capela que ele tem, se quiser fazer remix, pede o beat, pede tudo separado que ele te entrega. Este homem entrega entretenimento, dança, canta, produz, faz tudo. É, um cara maravilhoso. Olha só, o Conexões que foi realizado lá no CRJ e contou com várias pessoas por trás ali, né, dos aparatos, né? Sobretudo Laura Luiza, que é diretora da DPJU, Soraya Veiga, que sem você, minha querida, não existiria, Clebinho Quirino, neste projeto. Você sabe do que eu tô falando. Você foi lá, escarafunchou as gavetas das promessas e falou assim: Clebinho Quirino, lá, você disse, quero você lá. E eu estive, representei, fiz a minha parte, espero que tenham gostado. Também, vereadora Isa Lourenço, também, o Pedro Patrus, a Violeta, a Camila lá do CRJ, Leonardo Rodrigues, que fez a coordenação do Conexões, a Mãe B, que fez a parte de direção artística, conduziu esses artistas ao sucesso musical, aqueles artistas que chegavam ali, às vezes, com uma música ainda por fazer, com umas ideias ainda brotando, e Mãe B chegava com a sua expertise e fazia florescer daquela semente, né? Ou daquela pessoa tímida, uma sonzeira, um musicão, uma interpretação que só a Mai B conseguiu fazer. Também mais pessoas ligadas à equipe, a Jojo e a Kaká também, que fizeram essa parte de toda a produção, e a Evelyn, que esteve lá no finalmente aí, né? Sempre esteve lá, né? Como intrusa, mas no finalmente somou ali com a equipe. Alô, alô, alô, alô, alô, Soraya, empregar essas meninas aí, tá? Jojo, Kaká, Evelyn, meninas também muito importantes. A todos os artistas que participaram do Conexões, a Bupi, Na Luz, o Gui Santos, a Aya, as meninas da Raiz Leste, o Delay, o Lieso, a Ananda Cardoso, o Fábio Zulu, o Vuti, a Larita, a galera que participou das gravações e da banda ali do show, o Riander, a Djaneiba, né? Djaneiba, acho que é assim que fala o nome dela. O Gabriel Stanislau, também o Natanael Shaddai, o Max, que fez sanfona. Enfim, muita gente que fez a coisa acontecer ali. O pagode aconteceu. A galera que teve lá também fazendo som pra nós. É o seguinte, antes de ir embora, não se esqueça de acompanhar toda a programação da Rádio FMG Educativa, que é uma programação charmosa, que também respeita a produção de arte aqui em Belo Horizonte, região metropolitana. Você quer ter sua música aqui na rádio, pode mandar, use os canais da rádio, escute os programas destinados à cultura de DJ também, Primeira Parada, Eletrônica, Brota Que É Funk, Hora Rap, junto e mixado, meus parceirão, todo domingo de 19 às 21 horas aqui na Rádio FMG Educativa. Daram todo o recado, semana que vem eu tô de volta com mais um Brota Que É Funk. Se você gostou deste programa, mande comentários, mande beijos, mande abraços, peça sua pauta por aqui. Pode mandar e-mail pro Hora Rap, não, pro Produto Novo, bh@gmail.com. Pode seguir o Brota Que É Funk lá no Instagram. Pode seguir Clebinho Quirino também. Fiquem todo mundo na Santa Paz. Semana que vem eu tô de volta. Fui!
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4: Muito boa noite, meu nobre mancebo, meu amigo, minha amiga, começando agora pelas ondas da Rádio UFMG Educativa e da Rádio Pop FM, 19 horas, 2 minutos, mais um Junto e Mixado, cultura DJ, música e informação, há 13 anos definitivamente diferente. Estamos aqui com nossa transmissão independente, remota, 100% ao vivaço. Eu, Clever DJ, muito prazer. Se você não me conhece, estou falando aqui diretamente do JV Bronx. É o Jardim Vitória, o bairro, região nordeste de Belo Horizonte, um dos estúdios do Junto e Mixado, fazendo aquela transmissão para o estúdio principal, que é na região noroeste de Belo Horizonte, o SS Brooklyn, que daqui a pouco vamos fazer contato. A edição de hoje, 574, dia 3 de maio de 2026. Sempre entramos no ar, depois do Portaria do Rock, com Rogério Salvador. Abraço para você, meu caro. Sempre aos domingos, 7 da noite, de 7 às 9, prometemos 4 blocos com mixagens artesanais, aquelas informações sobre música, artistas, cultura DJ, cultura hip hop e também, claro, aquele leriado, aquele alto astral para encerrar o domingão nesse final de noite, para você muito bem, né? Porque semana é daquele naipe, a gente tem que estar animado, tem que estar também com toda disposição. Bom, também um salve a você que está nos ouvindo pela reprise que acontece de sexta-feira para sábado à meia-noite, zero hora, pela Rádio UFMG Educativa. Um grande abraço para você. Eu sempre falo aqui que a gente recebe muito retorno das pessoas que estão transitando pela cidade e nos ouvindo aí pela reprise. Ótima noite para você, madrugada, que está aí nesta reprise. Mas aqui, 7 horas 4 minutos, vamos fazer contato lá com o estúdio principal, o SS Brooklyn, como eu havia dito, porque lá está DJ Gimmits, o Afoito e, claro, a diva dançante Carol Machado. Boa noite, meus nobres. E aí, Carol, tudo em cima, tudo tranquilo?
6: Boa noite, Clever DJ, boa noite, DJ Gimmits, e boa noite para os meus fofuchos e fofuchas que estão aí do outro lado, curtindo este que é o programa mais maravilhoso de todos os domingos. E vocês já sabem, meus queridos, que aqui já tá tudo liberado, não é mesmo, Clever? Uhul. E já pode começar aí mandando mensagens, SMS, e também ligações aqui no nosso número, que é o 031-992-18-1636. E também segue a gente lá nas redes sociais pelo nosso arroba, que é o arroba Junto e Mixado. E não se esqueçam que no nosso mixcloud.com/Junto e Mixado você encontra todas as edições deste programa. São mais de 1000 horas de programa para você maratonar aí na sua casa, fazer aquele JM Flix, jogar na roleta russa e aproveitar que tem muito conteúdo bacana, muita música dançante. Tudo para você aproveitar aí diretamente na sua casa, em qualquer lugar que você estiver, com rede de internet para curtir lá no nosso mixcloud.com/Junto e Mixado. E é isso, eu vou passar a palavra aqui pro meu digníssimo, que hoje está meio afoito apenas, aqui do meu lado, DJ Gimmits, meu marido.
4: Boa noite, meu nobre.
7: Boa noite. Boa noite, esposa. Carol Machado, primeira dama, digníssima também. Boa noite aí pra você que tá do outro lado do radinho convencional, 104,5 FM aqui pelas ondas da UFMG Educativa, 97,7 pelas ondas da UFOP FM nas regiões montanhosas, né, de Mariana e Ouro Preto. Boa noite pra todo mundo, ao vivaço aqui, 7h05. Pois é, Cleve DJ, hoje eu estou daquele naipe, meio barro, meio tijolo. Também um pouquinho assim, não tão firme quanto prego no angu. E também mais ou menos firme como estaca no brejo. Mas estamos aqui continuando, porque o programa não pode parar ao vivo. A gente valoriza mesmo esse espaço aqui que a UFMG Educativa e a UFOP FM oferecem pra gente. E a gente tá aí assumindo os comandos daquele jeitão. E vamos ver se a gente vai suar essa doença aqui até as 21h nos toca-discos aqui do estúdio do Junto e Mixado.
4: Dá um chá de disco aí nessa...
7: É, tô.
4: Tem jeito não.
7: Tô um pouco gripado aqui, né? Mas eu voltarei ainda hoje melhor, porque quando eu tô perto da música, o bicho pega, eu fico bem.
4: É isso mesmo. Vamos mandar um grande abraço, né, para aqueles que acompanharam a live do Turma do Vinil dessa segunda-feira passada, né? Onde eu e DJ Givets estivemos lá fazendo aqueles sets marotos para vocês. Na live do Murilo, do Anderson, a galera toda que esteve presente lá no Recanto dos DJs e também acompanhando na live aí do YouTube do Turma do Vinil. Foi muito bom, muito legal. Abraço a todos. Valeu sempre a companhia, o convite também, né? Porque falou em cultura DJ, falou em música, falou em vinil, nós estamos lá, né, DJ Gibbons?
7: É isso aí. Confira um pouco do que a gente aprontou lá, né, no canal do Turma do Vinil. Tá lá, Clever DJ, DJ Gimmets, assumindo os comandos lá dos toca-discos e tocando algumas coisinhas que deverasmente não rola por lá. A gente levou umas coisinhas obscuras também pra rodar, não é mesmo, Clever?
4: Isto, teve Two Cops também para tudo quanto é lado, para não deixar aí a doença montar em cima, né?
7: Exatamente.
4: Bom, vamos falar aqui da agenda de hoje, meus caros, porque dia 3 de maio, ao vivaço aqui às 19h08, primeiro set, DJ Gimmets vem trazer aí Garimpos de São Paulo, parte 1. O quê?
7: Vixe!
4: Pra quem não sabe, DJ Gimmets fez aquela viagem marota no aniversário dele, né? Ele vai explicar aí provavelmente, mas então é isso, parte 1 do Garimpos de São Paulo. Segundo bloco, eu, Clever DJ, venho trazer um pouco da minha pesquisa aqui, que vocês já sabem que agrado muito do DJ.
7: Disco,
4: vamos trazer aí coisas interessantes. Metade da programação vem DJ Gimmets novamente com a parte 2 do Garimpo de São Paulo. Isso quer dizer que rendeu bastante. Ô, Clebinho Guilherme, é disco novo? Quer dizer então que o case está lotado. A garagem,
7: novo,
4: então,
7: velho.
4: Foi visitada. E fechando tudo aqui com o set All Style, eu, Clever DJ, para aquele set derradeiro aqui do final de noite de domingo. Bom, DJ Gimmets, como você é o primeiro aqui que está na linha de frente, vamos espantar aí qualquer mal-estar que está nesse corpo que o habita e vamos colocar a música para rolar, porque os vinilos não podem esperar, né, meu caro?
7: Vamos lá, Clever DJ. É isso aí, cara. Vamos tentar espantar isso aí, suando muito, muito ali diante os toca-discos, porque é o lugar que a gente realmente coloca tudo para fora ali, né? Põe para suar mesmo ali a camisa e mostrar o máximo aí que a gente pode fazer aqui pelos nossos e as nossas ouvintes da UFMG Educativa e o FOP FM. É o seguinte, vou começar aqui com um disquinho legal, uma versão de 2016, de uma faixa que o Clever DJ toca muito aqui na Estação do Conhecimento, que é Police Woman. É Police Woman, que a versão dita original, né, digamos, né, ela foi muito utilizada aí, né, pelos DJs da cultura hip hop, principalmente nas danças breaking e rocking, né? Então, essa versão original, né, que eu tô falando é do Henry Mancini, né, um maestro reconhecido por fazer temas de filme e tudo mais. E o Police Woman, né, a música, é o tema de abertura de uma série muito famosa que teve nos Estados Unidos ali entre 74 e 78, cujo nome é Police Woman. E devido a essa conexão com a cultura hip hop, né, essa faixa é sempre relembrada e colocada aí nos sets dos DJs. E aí o DJ GSK, né, que nascido ali no Reino Unido e está atualmente atuante na China, ele...

0: Obrigado.
1: Cazuza, de Arnaldo Brandão e Cazuza, o tempo não para. E Vanderly, de Vanderly Breu. 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Paula Toller, de Herbert Viana e Paula Toller, Nada por Mim.

Nando Reis, música dele, Sou Dela e Céu, Cangote. Zé Cabaleiro, Proibida Pra Mim, de Chorão, Marcão, Champião e Pelado.

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1: Roberta Sá, de Rafael Rocha, Delírio.

Tony Horta, de Tony Horta, aquelas coisas todas, e ainda Nath Roots, do Djavan, Dorondô. Belchior, música de Belchior, comentário a respeito de John.

0: Macedo.
1: Daniela Mercury, Skank, de Chico Amaral, Minas com Bahia, e Vânia Bastos, de Eduardo Gudim, Mil Vezes.
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1: Luiz Melodia. Música de melodia? Vale quanto pesa.

Alceu Valença, Anunciação de Alceu Valença, Milton Nascimento e Borges de Milton em Bastos, Cravo e Canela. Frejá, amor para recomeçar, de Frejá Maurício, Mauro Santa Cecília.

Cláudio Zoli, do Djavan e Caetano, Linha do Equador e Frejá, Amor para Recomeçar, de Frejá, Maurício Barros e Mauro Santa Cecília. 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E você ligado na Rádio Nacional, curte comigo Djavan e Cassiano, de Cassiano e Paulo Zinanovski, Coleção.

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1: E a gente segue agora com Maria Rita de Davi Moraes, Fred Camacho, Marcelinho Moreira. Cutuca!

Orquestra de Sopros da Proarte, de Baden, Paulo César Pinheiro, Pai. E Criolo, Lá Vem Você, de Criolo. 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Milton Nascimento, Caçador de Mim.

Os Paralamas de Jorge Benjor, País Tropical. E Lulu Santos de Lulu e Bonta, De Repente Califórnia. 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Adriana Calcanhoto, de Adriana e Antônio Cícero, Pelos Ares.

0: Ângela Rorô, Simples Carinho, de João Donato Abel Silva, e Marisa Monte, de Marisa Monte, Pretinho da Serrinha e Raquel Luz, Feliz, Alegre e Forte.
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0: Martinália e Caetano, Pé do Meu Samba, de Caetano.

0: Baby do Brasil, A Menina Dança.
1: Thank you.

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1: Olá, eu sou Isabela Azevedo e este é o Na Trilha da História. Hoje nós vamos bater um papo sobre imperialismo. Antes de apresentar nosso entrevistado e a nossa trilha sonora de hoje, vamos ouvir um resuminho dessa história?
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2: No mundo contemporâneo, a palavra imperialismo designa um tipo de exploração econômica de um país sobre outro, sem dominação de território. As nações europeias iniciaram suas aventuras imperialistas no século XIX e, muitas vezes, o imperialismo praticado por esses países flertou com características do colonialismo, com dominações mais abrangentes. Em 1885, a Conferência de Berlim marcou a divisão da África em regiões de exploração econômica europeia. Inglaterra, França, Alemanha, Bélgica, Itália e Portugal tiveram cada uma fatia africana para explorar suas riquezas naturais e transferir investimentos, obtendo lucros estrondosos. A Ásia também foi um continente alvo do imperialismo praticado pelas grandes potências. Um exemplo emblemático é a Guerra do Ópio, em que a Inglaterra e a França forçaram a entrada dessa droga em território chinês. Os países atingidos pelas forças imperialistas resistiram muito à dominação econômica. No entanto, divisões internas e o apoio de elites locais facilitaram a prática do imperialismo.
1: E para conversar com a gente sobre imperialismo, está na ponta da linha o historiador Daniel Arão Reis, doutor em História pela Universidade de São Paulo, professor de História Contemporânea na Universidade Federal Fluminense e grande amigo aqui do Na Trilha da História. Daniel já esteve com a gente outras vezes. E para falar de um tema tão abrangente como esse, o Daniel vai ficar conosco por três programas, o desta semana e o das próximas duas semanas. Daniel, muito obrigada por ter aceitado o nosso convite para participar novamente do Na Trilha da História.
3: Sou eu que agradeço, Isabela. É sempre um prazer e uma honra participar desse programa e ampliar o nosso diálogo, né, através dos ouvintes que participam aí regularmente na audição do Na Trilha da História.
1: Muito obrigada. A gente que se sente prestigiado com a sua contribuição. Daniel, para começo de conversa, qual que é a diferença entre colonialismo lá do século XVI e o imperialismo do século XIX?
3: Bem, na verdade, Isabela, imperialismo é um termo antigo, é um termo que vem lá do latim, de Roma, né? Roma era um grande império. Havia o Império dos Islâmicos, que se expandiram pelo mundo, o Império Chinês, né? Então, essa palavra império é antiga e designava apenas a dominação político-territorial. Claro que os donos do império exploravam os povos submetidos através de impostos, mas havia uma autonomia grande, cultural e de toda a ordem entre os povos submetidos. Imperialismo no mundo contemporâneo, a partir do século XIX, né, vai designar um outro tipo de dominação e de exploração, baseado fundamentalmente na exportação de capitais, né? Já o colonialismo também é um termo antigo, né? Havia colônias gregas em todo o Mediterrâneo, também no Mar Negro, né? Então, o colonialismo contemporâneo recupera algumas características do antigo colonialismo, no sentido de que ele implicava a transferência de colonos da metrópole para os países colonizados. Porém, na acepção moderna, o colonialismo representou também uma absoluta dominação dos colonizadores sobre os colonizados, como tivemos aqui no Brasil, séculos de colonização portuguesa. A Inglaterra colonizou várias regiões africanas, a França também, e essa expansão alcançou a Ásia, como nós veremos. Então, o colonialismo implica uma dominação absoluta do colonizador sobre o colonizado. Já o imperialismo, pode acontecer também no imperialismo essa dominação absoluta, mas o que caracteriza fundamentalmente o imperialismo é a dominação econômica, traduzida através da exportação dos capitais estabelece uma relação de dependência entre aqueles que estão submetidos ao imperialismo e os países imperialistas.
1: Então a gente pode dizer que existe uma relação direta desse imperialismo do século XIX com a Revolução Industrial?
3: Certamente. A Revolução Industrial foi um processo que aconteceu a partir dos fins do século XVIII e a partir daí caracterizou o capitalismo, né, como um sistema de uma revolução tecnológica permanente. Mas apesar disso, os historiadores definem o fim do século XVIII como o momento da primeira grande revolução industrial. Em fins do século XIX tivemos uma segunda. Há pessoas que sustentam que vivemos já a terceira e a quarta revolução industrial. Enfim, o que interessa para nós aqui saber é que a revolução industrial foi um poderoso fator de acumulação de capital e que acabou viabilizando, né, o imperialismo. Por quê? Porque ao aumentar brutalmente a capacidade de produção nos países mais avançados do capitalismo, criou um problema para eles que eles já não conseguiam investir nos seus próprios países, mantendo as margens de lucro que eram as deles. Como a gente sabe, os capitalistas não investem na produção para satisfazer as demandas da população. Investem na produção para arrecadar lucros, né? Esse é o fim da produção capitalista. Então, começou a diminuir a margem de lucro dos investimentos na Inglaterra, na França. Daí a ideia de transferir capitais para as regiões colonizadas ou sob domínio imperialista e aí oferir lucros muito maiores do que aqueles possíveis nos países de origem. Daí começou, portanto, o processo de exportação de capitais, que é a grande característica do imperialismo.
1: Pois é. Explica para a gente, Daniel, quando você fala exportação de capitais, transferência de capitais, o que isso quer dizer, assim, de uma forma mais simples? Isso quer dizer investimentos em empresas, é exportação de produto? O que exatamente quer dizer?
3: Bem, na primeira fase do capitalismo, que alguns historiadores chamam de revolução comercial, a exploração e a dominação se dava, sobretudo, através da exportação e importação de mercadorias. Na fase do imperialismo, a exportação e a importação de mercadorias continua sendo um fator importante de dependência e de dominação. Porém, o fator mais dinâmico passa a ser a exportação de capitais. O que significa isso? Por exemplo, concretamente aqui no Brasil, no final do século XIX, início do século XX, toda a rede de bondes que circulavam, né, um transporte coletivo importante no Rio de Janeiro e em outras capitais do Brasil, era investimento inglês. As ferrovias, as primeiras ferrovias brasileiras, também eram produto do investimento inglês. A luz elétrica nas cidades, né? Então, você tem investimentos que se dirigiram, inclusive, num primeiro momento, fundamentalmente, para obras de infraestrutura, portos, melhorar a infraestrutura das cidades. Para quê? Eles estavam pensando no prazer das populações dominadas? Não. Eles estavam pensando em viabilizar corredores de exportação para os produtos primários, né, agrícolas e minerais, que iam lá abastecer o processo da Revolução Industrial. Ou seja, exportação de capitais quer dizer investimento direto em empresas ou em infraestrutura, ferrovias, redes de transporte urbano, minas para exploração de ouro ou de outros minerais preciosos, né? Enfim, todo tipo de capital que vem do exterior investir. É claro que o que é importante recordar é que isso traz algum progresso material para os países dominados. Por outro lado, os lucros auferidos por esses investimentos são absolutamente descomunais, né? E muito maiores, daí o seu interesse, do que aqueles que eles poderiam oferir lá nos investimentos nas metrópoles.
1: Daniel, e o conceito de neocolonialismo? Ele se difere ou ele é parecido com o conceito de imperialismo?
3: E o conceito de neocolonialismo foi criado, sobretudo, a partir do final da Segunda Guerra Mundial, quando os velhos impérios coloniais europeus, principalmente, pulverizaram-se, né? Eles já começaram a decair a partir da Primeira Grande Guerra, mas ainda assim se mantiveram. Mas a partir da Segunda Guerra Mundial, eles realmente se esfacelaram, sobretudo o imperialismo inglês e francês, né? Que tinham muitas possessões na África e na Ásia. Porém, em muitos lugares, eu diria, em quase todos, né, se mantiveram formas de dominação do tipo imperialista, dominação econômica. Muitas vezes os países ficaram independentes politicamente, isso foi uma grande conquista, sem dúvida, porém, muito raros conseguiram romper com a subordinação econômica criada no período anterior. Daí esse nome neocolonialismo foi criado para se referir a essa situação de independência política, mas dependência econômica. Em grande medida, neocolonialismo tem o mesmo sentido que imperialismo, nesse sentido do imperialismo contemporâneo. Nós não estamos falando dos velhos impérios da antiguidade. O imperialismo contemporâneo, como eu já disse, é caracterizado pela exportação de capitais e pela dominação econômica, que muitas vezes convive, até hoje, com a independência política dos vários países.
1: Daniel, vamos à primeira música do programa de hoje?
3: Vamos nessa.
1: Como a gente falou sobre a diferença entre o imperialismo e o colonialismo, eu gostaria que a gente ouvisse Great Nations of Europe, As Grandes Nações da Europa, em português, de Randy Newman. A letra começa assim: as grandes nações da Europa tinham se reunido na costa. Elas conquistaram tudo o que estava para trás e agora queriam mais. Então olharam para o poderoso oceano e seguiram em direção ao ocidente, as grandes nações da Europa do século XVI. Vamos ouvir então. Great Nations of Europe, falando muito sobre o colonialismo, né, do século XVI, com Randy Newman, incluída no álbum Bad Love, de 1999.

0: se encontrando ali no século XIX para frente? Ainda há uma interseção entre eles?
1: Sem dúvida, houve uma interseção muito grande a partir do final do século XIX, porque a gente teve uma primeira onda de colonialismo no século XV e XVI, que foi capitaneado pela Península Ibérica, Portugal e Espanha. Estabeleceram colônias em todas as Américas, depois foram acompanhados pela França e pela Inglaterra. Essa primeira onda colonial foi derrotada no contexto das revoluções americana e francesa, fim do século XVIII e início do século XIX. Corresponde às independências em todas as Américas, né? Ou quase todas. Ainda ficaram alguns países colonizados ali na América Central. Mas quase todos os países das Américas, do Norte, do Central e do Sul, ganharam independência. Mas houve uma segunda onda de colonialismo já no contexto do imperialismo, graças à rivalidade das grandes potências, né? Várias potências, através de suas respectivas revoluções industriais, França, Inglaterra, Alemanha, na Europa, Estados Unidos, Japão, na Ásia, a própria Rússia, né? Esses países começaram a rivalizar na disputa de mercados, e aí veio a tentação para muitos de estabelecer uma nova forma de colonialismo já sob as asas do imperialismo, da perspectiva de exportação de capitais. Então, houve uma reunião muito importante no final do século XIX em Berlim, onde os principais estados europeus fizeram uma partilha da África, Isabela. Parecia ali que era uma espécie de bolo, né? Inclusive, muitas caricaturas de época mostram os líderes dos estados partilhando a África, né, em vários pedaços, fundamentalmente entre a Inglaterra, a França e a Alemanha. Mas sobrou também para Portugal, que tinham velhas possessões coloniais na África, e era uma nação protegida pela Inglaterra e manteve as suas colônias, né? O critério era: precisa ocupação territorial para poder reivindicar o domínio de um determinado país. Então isso foi o que se chama a corrida para a África. Em inglês é Scramble for Africa. Scramble é a maneira como os caranguejos têm, né, de andar assim rapidinho, nervosamente, né? Então foi um Scramble for Africa, corrida para a África, para ver quem podia ocupar primeiro, fixar lá a sua bandeira, o seu barco, e a partir daí dominava o território. Um fenômeno semelhante aconteceu na Ásia, né, que também foi, de certo modo, partilhada entre, sobretudo, a Inglaterra, a França, mas também a Alemanha. O Japão entrou na corrida no final do século XIX, os Estados Unidos também entraram na corrida. A partir de 1898, houve uma guerra entre os Estados Unidos e a Espanha, e a partir daí os Estados Unidos apossou-se, né, economicamente, de Porto Rico. Cuba também caiu nas malhas dos Estados Unidos, né? Os Estados Unidos transformaram ali o Caribe numa espécie de lago americano, né, de influência. Foi o primeiro momento de expansão dos Estados Unidos no mundo e nas Américas em particular, mas também no mundo, porque eles ocuparam uma colônia espanhola na Ásia, que eram as Filipinas, né? Portanto, essa rivalidade interimperialista casou-se com o velho colonialismo. Mas a característica fundamental, a mais dinâmica desse processo, já não era a ocupação territorial, embora ela existisse. Era ganhar território para reservá-lo como mercado para exportação dos seus próprios capitais.
0: Lembrei de uma referência que eu acho que seria interessante citar nesse contexto de imperialismo, professor, que é de Lenin, né? Lenin chegou a falar que o imperialismo seria o avanço, a próxima fase do capitalismo, seria isso?
1: No início do século XX, né, fins do século XIX, início do século XX, vários intelectuais europeus começaram a pensar essa questão do imperialismo, né? Nessa perspectiva de ver uma nova forma de dominação que estava se desenhando para além do colonialismo, baseada fundamentalmente na exportação de capitais, como eu referi, né? Entre eles, o Vladimir Lenin, que foi depois o grande líder da Revolução Soviética, ele fez um livrinho chamado Imperialismo, Estágio Superior do Capitalismo, em que ele aí, inclusive, cometia um erro, né, do ponto de vista de imaginar. Ele fala ali nesse livro que uma das características principais do imperialismo é a dominação territorial. Ora, isso não se confirmou historicamente, porque havia essa dominação de tipo territorial, né, no final do século XIX, como a gente já viu aqui, partilha da África e da Ásia e da China, etc., muito em função da rivalidade das potências, né? Porém, na verdade, o imperialismo dispensa a dominação territorial, como se viu muito claramente depois da Primeira e, sobretudo, depois da Segunda Guerra Mundial. Os impérios coloniais se desagregaram e a dominação imperialista econômica, fundamentalmente econômica, permaneceu. De sorte que

0: Agora, o Lenin foi um desses intelectuais que teorizou, né, a respeito dessa nova forma de dominação que surgia e que iria caracterizar o século XX, substituindo-se a dominação direta de tipo colonial.
1: Perfeito. Daniel, chegou a hora de mais uma música. Como a gente está falando sobre capitalismo, transferência de capital, dominação econômica, eu queria que a gente ouvisse a música Money, Dinheiro em português, composição de Roger Waters, incluída no famoso álbum The Dark Side of the Moon, da banda Pink Floyd, de 1973.

0: Essa foi Money com Pink Floyd. 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Hoje nós estamos conversando com o historiador Daniel Arão Reis sobre o imperialismo.
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0: Agora falando um pouquinho mais sobre o imperialismo no continente asiático, queria te perguntar sobre a Guerra do Ópio. Lá em 1800, começa 1840, né, tem duas guerras do ópio. Essa guerra está no contexto da expansão desse imperialismo? E explica para a gente também o contexto dela.
2: Sem dúvida, o Império Chinês era considerado, desde o fim do século XVIII, um grande mercado, né? A China hoje tem 1 bilhão e 200 milhões de habitantes, naquela época já era o país mais populoso do mundo, disputando com a Índia, né? Tinha cerca de 500 milhões de habitantes. Então era um mercado fantástico, embora a grande maioria do povo fosse miserável, né? Mas ainda assim era um mercado bastante promissor. E as potências capitalistas voltaram os olhos para ele, para esse mercado, e começaram a disputá-lo. O problema é que a China tinha um nível de, no fim do século XVIII, ela tinha um nível de sofisticação, de produção industrial ou manufatureira, muito semelhante à inglesa ou à francesa. O artesanato chinês era muito sofisticado, e daí que era difícil escoar as mercadorias estrangeiras europeias na China. Mas havia uma mercadoria que os franceses e os ingleses tinham o monopólio dela e era proibida a circulação dela na China, que era o ópio, uma droga extremamente nociva à saúde, uma droga que era proibida formalmente no território do Império Chinês. Porém, ingleses e franceses começaram a forçar a entrada do ópio. Os mandarins, os funcionários que regiam o Império Chinês, resistiram, queimaram várias partidas de ópio e aí desencadeou-se a Guerra do Ópio. Foram duas guerras, nos anos 40 e nos anos 50. Né? Os ingleses e os franceses se arremessaram sobre a China e é verdade que seja dita que o Império Chinês, como muitas lideranças regionais e locais na África e na Ásia, preferiram conciliar com os imperialistas e se renderam. Né? Deram uma luta muito fraca e depois se renderam. E aí o ópio começou a circular livremente na China, e daí porque as guerras foram chamadas guerras do ópio, para viabilizar o comércio do ópio na China. Na época, isso causou um certo escândalo, um grande escândalo, entre a opinião progressista europeia. Victor Hugo, que era um grande poeta francês, né, do século XIX, fez uma declaração dizendo: dois bandidos assaltaram a cidade imperial de Pequim, a França e a Inglaterra. Uhum. Né? Quer dizer, muitos dos museus europeus são hoje enriquecidos com estátuas e todo tipo de joias e vasos de porcelana saqueados, né? Roubados do Império Chinês ao longo do século XIX por esse tipo de dominação imperialista. No momento seguinte, houve uma partilha da China entre zonas de influência. Né? Desenvolveu-se, num primeiro momento, uma certa ambição da França e da Inglaterra de colonizar a China. Porém, outros atores entraram em cena, sobretudo nos Estados Unidos. No final do século XIX, os Estados Unidos estavam começando a sua expansão e passaram a defender para a China a política que eles chamaram Open Door Policy, quer dizer, a política de portas abertas. O que a gente podia traduzir, né, em linguagem popular, tem para todo mundo, né? Quer dizer, ou seja, vamos abrir a China para todo mundo, como foi feito nos estados dito livre do Congo. Então, realmente, apesar disso, havia algumas áreas de influência, mas todo mundo podia comerciar em todas as regiões da China. De sorte que a China escapou de uma colonização direta, porém foi submetida, e essa situação se manteria até a vitória da Revolução, em 1959, a Revolução Chinesa. Né, a China foi um palco de dominação imperialista que os vários países capitalistas mais desenvolvidos, França, Inglaterra, Alemanha, os Estados Unidos, o Japão, a Rússia, né? Cada um do seu lado, saquearam bastante a China nesse contexto do investimento de capitais, né? E altíssimos lucros que eles nunca poderiam sonhar com eles nas metrópoles.
0: E a questão de Hong Kong, passando para o domínio inglês?
2: Hong Kong foi uma exceção, né? Caiu sob dominação colonial direta da Inglaterra, logo no contexto
0: aí
2: da Guerra
0: interseção, como a gente estava falando, né? Que às vezes tem imperialismo, às vezes colonialismo.
2: Exatamente. Houve ali uma conjugação, né, de características coloniais e imperialistas nessa nova acepção que a palavra imperialismo passou a ter em meados do século XIX. Então, você tem que Hong Kong, né, situada ali no sul da China, foi ocupada pela Inglaterra e se tornou... A Inglaterra impôs um tratado pelo qual, por 99 anos, ela teria o direito de dominar Hong Kong, e ali fez um grande entreposto comercial e financeiro do imperialismo inglês, que foi o imperialismo dominante até a Primeira Grande Guerra, a partir da qual são os Estados Unidos que se tornam a grande potência imperialista mundial.
0: A gente falou da Ásia como, digamos, alvo do imperialismo, mas a gente teve um país que se tornou imperialista, né? Que foi o Japão.
2: Exatamente, é uma boa lembrança. O Japão conseguiu escapar dessa teia, né? Ele foi atingido por uma esquadra norte-americana, os holandeses também estiveram ali, em outros momentos mais recuados, os portugueses também, mas eles souberam impulsionar um processo de revolução industrial. Eles tinham uma posição mais excêntrica, né, mas fora das rotas tradicionais de comércio. E também porque o grande mercado chinês ocupou as forças disponíveis dos grandes países capitalistas. Isso deu margem para as elites japonesas empreenderem um processo de revolução industrial, a Revolução Meiji, em fins do século XIX, que tornou o Japão um ator importante ali no extremo oriente, né? Na Ásia Oriental, né? E o Japão é progressivamente, inclusive a partir de uma guerra que ele travou com a China em 1895, o Japão também conquistou um naco importante da China para os seus investimentos imperialistas. Posteriormente, o Japão, inclusive, invadiria a China, né, e se tornaria uma potência que dominou uma boa parte do território chinês ao longo do século XX. Mas até a Primeira Grande Guerra, o Japão já apareceu na Ásia Oriental como um grande rival. Houve uma guerra, inclusive, entre o Japão e a Rússia, em 1905, vencida pelo Japão, em que o Japão aí consolidou sua posição de ator ainda menor do ponto de vista internacional, mas um ator relevante ali no contexto da Ásia Oriental.
0: Daniel, já que a gente falou nesse bloco sobre o imperialismo praticado na Ásia e a guerra do ópio, eu gostaria que a gente ouvisse The Opium Wars, com Jim Stannard. E a letra começa assim: eu vi Kowloon pela primeira vez na primavera chuvosa de 1842. A Grã-Bretanha reivindicou o direito de vender suas drogas, então fui enviado para lutar. Saímos navegando do movimentado Porto de Londres para bombardear os fortes da China. Afundamos seus navios com facilidade para vender nossa carga mortal para os chineses. Vamos ouvir então The Opium Wars, com Jim Stannard, incluída no álbum Color Outside the Lines, de 2020.

0: Nós ouvimos The Open Wars com Jean Stannard. Que bom ter sua companhia aqui na Trilha da História. Hoje nós estamos conversando com o historiador Daniel Arão Reis sobre imperialismo.
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0: Voltando a falar só mais um pouquinho, resumidamente, sobre o continente africano, a gente tinha aquelas grandes potências imperialistas, né? Inglaterra, França, mas entraram mais tarde aqueles países que formaram seus estados mais tardiamente, né? Alemanha, Itália. Foi nesse contexto que essa conferência de Berlim foi feita, em 1885, para a divisão da... Eram muitos interesses europeus na África, a ponto de ter que fazer essa divisão em Berlim em 1885?
2: Exatamente, foi para tentar coordenar os interesses que a conferência foi feita, e ali dividiram a África como se fosse uma pizza, né? Dividiram em pedaços de acordo com os interesses e as forças, né, de cada potência capitalista. Claro que houve ali divergências, né? A Alemanha guardou, a partir da conferência, um grande ressentimento por considerar que foi pouco contemplada nos seus desígnios, né? Quem ganhou mais ali foi quem tinha maior força até aquele momento e maiores interesses na expansão imperialista, né? A Inglaterra e a França. Também foram contemplados pequenos estados, só um, no centro da África, o Congo, né? A bacia do Congo, riquíssima, né? Em todo tipo de minerais, que eles decidiram, então, por acordo, que ia ser entregue ao domínio pessoal do rei da Bélgica, Leopoldo, porém, com a determinação de que todos os países poderiam frequentar livremente o Congo, né? A bacia do Congo. Daí o nome Estado Livre do Congo. Era livre em termos, né? Porque passou a ser dominado pela Bélgica e aberto à dominação econômica de todos os estados europeus. A Itália foi contemplada também, embora também tenha ficado ressentida, com regiões ali da África do Norte, atual Líbia, e da África Oriental, inclusive travando uma guerra contra a região que tinha lhe sido atribuída, a Etiópia, né? Inclusive em 1898 houve a Batalha de Adua, em que os etíopes ganharam dos italianos. Foi uma importante referência depois para as lutas de libertação africanas. Essa vitória foi a primeira vitória dos africanos sobre os europeus, em 1898, um marco importante. Mas voltando à divisão, a parte do norte da África foi dividida entre a França e a Inglaterra, com um pedacinho para a Itália, a África Ocidental, basicamente, para a França, mas o reconhecimento da dominação inglesa sobre um importante país africano, que hoje é a Nigéria, né? Por outro lado, também, na parte equatorial, foi beneficiada a França, sobretudo, dividindo-se uma parte com a Inglaterra, a África do Sul, né? Sob domínio inglês, algumas regiões importantes dominadas pelo velho imperialismo português foram mantidas sob dominação de Portugal, em função do patrocínio britânico, né? A Inglaterra passou a ter uma preeminência em Portugal desde o fim do século XVIII. Então você tem aí uma configuração em que alguns estados, alguns principais estados foram reconhecidos. O velho imperialismo espanhol também se manteve no norte da África, o Marrocos espanhol. Então, você tem ali uma confluência de interesses e uma divisão da África, gerando, no entanto, ressentimentos que depois explodiriam no contexto da Primeira Grande Guerra.
0: Perfeito, Daniel. Chegou a hora de mais uma música. Agora a gente vai ouvir a gravação Invasores de Angola, incluída no disco Angola Forward, People's Power. É um álbum de canções gravadas por vários artistas na Rádio Nacional de Angola em 1978. Lembrando que em 1975, Angola conseguiu sua independência de Portugal, mas entrou numa guerra civil. Era um contexto de Guerra Fria, né, Daniel?
2: Angola, a sua guerra de libertação foi muito complicada. Se constituíram três forças: o MPLA, Movimento Popular de Libertação da Angola, que tinha uma tendência de esquerda, favorável à construção do socialismo em Angola, foi apoiado pela União Soviética; a FNLA, né? FNLA, como os africanos chamavam, que era uma força que ocupava regiões ali no norte de Angola, sob a influência dos Estados Unidos, e a UNITA, a União pela Independência Total de Angola, que tinha apoios variados, né, das forças conservadoras no mundo, dos Estados Unidos, certamente, mas também da África do Sul, né, um país racista, dominado por uma minoria branca racista, e que apoiou muito a UNITA, e a UNITA também acabou recebendo apoio da China comunista, né? A China, desde os anos 60, rachou o mundo socialista, né, entre os chineses e os soviéticos, e a China passou, então, todo mundo a apoiar as forças que eram contra aquelas apoiadas pela União Soviética. De sorte que isso complicou muito a luta de libertação nacional em Angola, e isso ia se refletir depois de 1975, quando foi proclamada a independência. A FNLA se enfraquecera muito, mas houve uma tremenda guerra civil entre o MPLA, apoiado pelos cubanos, não é? Os cubanos tiveram um importante papel ali na luta de libertação de Angola, não é? Porque os sul-africanos invadiram Angola pelo sul do país. O MPLA ainda estava se organizando, a base política social do MPLA era sobretudo na sua capital, Luanda, e arredores, né? Então, os cubanos, a Força Expedicionária Cubana, chegou e desempenhou um papel muito importante no combate e na derrota dos sul-africanos, né? E, afinal, depois de muito tempo de guerra civil, que devastou o país, chegaram a um acordo e o UNITA hoje faz parte, né, do jogo político legal de Angola, que continua liderado pelo MPLA, mas, felizmente, para o povo angolano e para a África, foi possível estabelecer um acordo de paz entre essas duas facções que se degladiavam ali contra o colonialismo português.
0: Perfeito. Com esse contexto, vamos conferir então. Invasores de Angola, incluída no disco Angola Forward People's Power, de 1978.

0: Nós ouvimos Invasores de Angola, incluída no álbum Angola Forward People's Power, de 1978. E este é o Na Trilha da História. Hoje nós estamos conversando com o historiador Daniel Arão Reis sobre o imperialismo.
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0: Daniel, como as populações dos países da África e da Ásia, atingidos pelo imperialismo europeu, lidavam com essa dominação econômica? Houve resistência?
2: Essa primeira fase de dominação imperialista na África e na Ásia suscitou muita resistência. Né? Houve várias lutas importantes. Todas essas lutas foram muito ocultadas na época nas grandes metrópoles capitalistas e na história oficial sobre o colonialismo, patrocinada pelos grandes estados imperialistas. Então, houve muita resistência desses povos, né, africanos e asiáticos contra a dominação, né, inclusive na própria China. O que aconteceu para enfraquecer essas lutas foi uma série de coisas, divisões internas e, sobretudo, porque muitas das elites dessas regiões entenderam que, para os seus interesses, era melhor se acompliciar com os imperialistas dominantes, em troca de posições secundárias no poder. Isso, então, contribuiria decisivamente para enfraquecer as lutas de resistência. Porém, quando os movimentos de libertação nacional contemporâneos começaram, depois da Primeira Grande Guerra, essas lutas todas foram resgatadas. E hoje fazem parte da história desses povos. Né? Eu estive trabalhando no exílio em Moçambique, né, entre 1976 e 1979, e era muito impressionante esse investimento que os historiadores locais estavam fazendo para resgatar essas lutas que estavam ocultadas e que existiram em toda parte, em nenhum lugar. E os imperialistas conseguiram se assenhorar do poder pacificamente, apesar da cumplicidade de certas fações das elites locais e regionais. Mas houve luta, luta brava, e luta que suscitou muitos enfrentamentos, muita morte, muita destruição, e isso é preciso ser bem caracterizado para não imaginar que os imperialistas passearam pela África e pela Ásia, como muitas vezes a história oficial deles apresentou o resgate da história.
0: E o primeiro episódio do Na Trilha da História sobre imperialismo chegou ao fim. Hoje conversamos com o historiador Daniel Arão Reis, doutor em História pela Universidade de São Paulo, professor de História Contemporânea na Universidade Federal Fluminense. Daniel, volta na semana que vem para continuar falando com a gente sobre esse tema. Muito obrigada por essa aula de hoje, Daniel.
2: Eu que agradeço, foi propriamente uma aula, foi um debate dirigido, inclusive, pela Isabela.
0: Obrigada. E a você, ouvinte, muito obrigada por ter nos prestigiado com a sua companhia. Se você quiser mandar uma mensagem para a gente, nosso e-mail é culturaearte@ebc.com.br. E se você quiser receber notícias ou mandar perguntas para os nossos entrevistados, me manda um oi lá no WhatsApp, no 61 98375-4918. Inclusive, eu recebi uma mensagem muito legal de uma ouvinte pelo WhatsApp. Vamos ouvir?
3: Olá, meu nome é Maíra, eu sou de Maceió e eu conheci o Na Trilha da História através do Paulo Resulte em 2020, bem no auge da pandemia. E para mim foi um achado, porque mistura duas coisas que eu amo muito, que é história e música. E além de me entreter, traz conhecimento de história também, que é uma matéria que eu amo, que era minha matéria favorita na escola. E eu vou acompanhar esse programa sempre, porque é muito bom e todo mundo deveria ouvir.
0: Ah, que legal, Maíra. Muito obrigada pelo carinho. E para terminar o programa de hoje, já que a gente falou nesse finalzinho do episódio sobre a resistência, né, dos países atingidos pelo imperialismo, eu gostaria de tocar uma música que conversa com esse tema. É Get Up, Stand Up, do jamaicano Bob Marley. A música tem uma mensagem poderosa. Levante, enfrente, defenda os seus direitos, não desista da luta. Lembrando que a região onde fica a Jamaica foi dominada pelos espanhóis no fim do século XV e foi uma colônia britânica a partir de meados do século XVII até 1962, quando conseguiu a independência. Vamos ouvir então Get Up, Stand Up, do jamaicano Bob Marley. Até semana que vem, pessoal. Tchau, tchau.

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0: sociais, como monitoramento da qualidade da água, e um ambiente controlado para que o crescimento possa ser saudável e produtivo. Além disso, eles têm um valor nutricional interessante e podem ser uma excelente fonte de proteína. Para quem pensa no futuro dessa atividade, as perspectivas são animadoras. Com o aumento do consumo de peixes no Brasil e a busca por fontes alternativas de proteína, essas espécies vêm chamando a atenção não só para a piscicultura local, mas também para o mercado internacional. Além disso, estudos recentes indicam que com o manejo adequado é possível reduzir os impactos ambientais, promovendo uma criação sustentável e amiga do ecossistema. E as possibilidades não param por aí, ouvinte. Alguns pesquisadores já estão de olho na possibilidade de desenvolver híbridos e melhorar as técnicas de reprodução para acelerar o crescimento e tornar a carne ainda mais valorizada no mercado. É um setor que, com inovação e cuidado, tem tudo para crescer nos próximos anos. Então fica a dica, ouvinte, se você tem interesse em aquicultura ou busca uma nova oportunidade de negócio, fique de olho nas traíras e trairões. Esses peixes podem ser pequenos em tamanho, mas representam grandes oportunidades para o futuro. Produção, Hugo Alves. Locução, Tárcio Lucas. Trabalhos técnicos, Clarice Oliveira.
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sobre um gênero musical que surgiu no século XIX não significa resumir a história dele e aquilo que foi construído nas origens. É inevitável que, na música e em qualquer outro tipo de arte, as obras se renovem e se modernizem, sem deixar para trás o que uma vez já foi considerado um molde para o gênero. É o caso de Pa Bailar, do grupo argentino Barro Fondo, de 2007. Quando surgiu, em 2001, o conjunto se autodenominava a trilha sonora dos portenhos do novo milênio, com tango e eletrônica. Esse entendimento da própria banda pode ter mudado com o tempo, já que o termo eletrotango agora é rejeitado pelos integrantes, que preferem não definir o estilo tão característico. E dá para perceber a particularidade desse ritmo ao dar play na faixa. A abertura, com a bateria, quebra a expectativa de uma vez,

Uma festa com música eletrônica, com outro estilo de dança, que ainda se conecta com os elementos do tango e cria uma mistura única. O vídeo também pode ser considerado uma referência às origens do tango, nas reuniões festivas e nos bailes e eventos populares que ocupavam as margens do Rio Prata, no final do século XIX. Também não dá para deixar de falar sobre o papel da cultura noveleira do Brasil no sucesso de Pra Bailar. Em 2008, estreou na TV Globo a novela A Favorita, com a versão instrumental da canção como tema de abertura. Em apenas 2 semanas, a música se tornou um dos assuntos mais comentados no site da trama e na central de atendimento ao telespectador da emissora. O público não mente. O tango pode não ser tão popular em sua forma original, mas as oportunidades de se construir algo novo, usando elementos já conhecidos, são inesgotáveis. Então vamos ouvir Pra Bailar, por Barro Fondo, de Gustavo Santaolalla, Juan Campodônico, Benjamin Taglelara e Alfonso Taglelara, 2007.

0: Afonso Tagle-Lara, 2007. Eu sou Sofia Leão e contei essa canção.
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4: 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Nos primeiros anos de vida, o corpo ainda está aprendendo a se defender. Por isso, é essencial seguir o calendário vacinal do Programa Nacional de Imunizações, que é gratuito e oferecido em todos os postos de saúde. Nada de ter preguiça ou, pior, achar que as vacinas fazem mal. E quando a criança vira adolescente? 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É muito importante que todas as pessoas sigam o calendário vacinal de forma assídua. E todos devemos estar atentos. E quando responsáveis por crianças e adolescentes, levá-los para a vacinação nos tempos corretos. E se alguma vacina atrasar? Vá ao posto o quanto antes. Existe o esquema de vacinação de recuperação e os profissionais de saúde saberão orientar. Melhor vacinar tarde do que nunca. Mas para evitar esquecimentos, use a caderneta da criança e do adolescente. E sempre que for a um médico, leve a carteirinha de vacinação e peça para ele conferir. Fique atento às campanhas de vacinação do SUS, como a da gripe, HPV e sarampo. Tire as dúvidas com o agente de saúde da sua área. Ah, e não caia em fake news. Vacinas são seguras, testadas e salvam vidas. O Brasil tem um dos melhores programas de vacinação do mundo, esperando por você. Eu sou Vitória Crisse, estudante de medicina da UFMG, com trabalhos técnicos de Cláudio Zazar.
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2: 9 horas.
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4: Bom dia, ouvintes! Eu sou a Camila.
5: Eu sou a Sara.
4: E está começando mais um programa Serelep!
5: Sabe, Camila, eu estava vindo pra cá e no caminho encontrei umas árvores tão lindas e tão coloridas.
4: Coloridas? Tinha alguma azul? É a minha cor favorita.
5: Isso mesmo. Eu vi umas com flores amarelas e outras com flores roxas. Já azul, eu acho que eu não vi.
4: Ah, que paia.
5: Mas com certeza deve ter alguma azul em algum lugar que eu ainda não fui, né?
4: Verdade, né? Mas espera, eu tô aqui pensando. Árvores coloridas, com flores amarelas. Os galhos das árvores tinham folhas?
5: Ué. Não tinham. Nossa, nem tinha pensado nisso.
4: Ah, então já vi várias. Essa árvore se chama ipê. Ela costuma florescer entre os meses de julho a setembro.
5: Ah, achei que elas eram assim todos os dias do ano.
4: Ah, mas se fosse assim todos os dias, a gente ia se acostumar, né? E aí, e a gente ia esquecer o quanto elas são bonitas.
5: Eu não esqueceria nunca. Só que essa conversa me lembrou de uma música que cita os ipês.
4: Qual é?
5: É a música IP, composta e interpretada pelo cantor Belchior.
4: Ah, então vamos escutar ela. E em seguida, a música IP Amarelo, do CD Sons do Cerrado, volume 9, Sementes Peregrinas, do grupo Sons do Cerrado, e letra por Mestre Arnaldo.

0: Escutando a música, eu lembrei de uma coisa sobre o IP. Sara, você sabia que o IP é nativo do Cerrado?
1: Cerrado? Serra, serra, cerrador?
0: Não! É o bioma mais antigo e segundo maior aqui no Brasil.
1: Bioma?
0: Nossa, Sara, você não conhece nada, né?
1: Ah, na escola não era muito chegada em geografia. Preferia ficar com as outras matérias mesmo.
0: Entendi. Olha, bioma é o grande conjunto de vida animal e vegetal em uma região. Aí cada um possui características de altitude, relevo, solo, hidrografia e clima específico, que define quais plantas ou animais vivem lá.
1: Então, bioma é tipo o lar de todos os animais ou plantas que gostam de um mesmo tipo de terra e clima?
0: Sim, acho que assim fica mais fácil de entender.
1: Bem, se o IP é do Cerrado, existe mais alguma árvore ou flor que é dele também?
0: Tem várias. O Cerrado é considerado a savana brasileira. Ele tem em torno de 13 mil espécies de plantas nativas.
1: Nossa, é coisa demais.
0: Pois é. Eu lembrei que a música do grupo Leves Cantos, chamada Brilho Leve, fala sobre outro exemplo de flora do Cerrado. É a flor do Cerrado.
1: Então vamos escutar.

0: Camila, se o cerrado tem vários tipos de árvores, deve ter também muitos animais diferentes.
1: Isso mesmo. Tem diversas espécies de mamíferos, aves, répteis, anfíbios e peixes.
0: Ai, que legal! Você poderia me dar uns exemplos, né?
1: Já sei. Que tal escutarmos músicas que falam sobre alguns animais do cerrado?
0: Ótima ideia!
1: Então, vamos escutar duas músicas do álbum O Jardim dos Animais, de Paulo Ró e Ronald Claver. Primeiro, vai ser a música Tamanduá Bandeira e, em seguida, a música Lobo Guará.

0: Então, o tamanduá bandeira e o lobo-guará são animais do cerrado?
1: Isso mesmo. Outros exemplos são onça-pintada, macaco-prego, cascavel, tucunaré e...
0: Ué, esqueceu o resto? Não era você que sabia de tudo?
1: Ah, eu falei que são vários. É difícil lembrar de todos, tá bom? Além do mais, eu ficaria aqui o ano inteiro e ainda não conseguiria terminar a lista de animais.
0: Sei.
1: O que você acha de fazermos um intervalo bem rápido? Beber uma água, respirar um ar puro?
0: Acho que vai ser bom mesmo. Pra você dar uma refrescada na sua memória.
1: Então, o programa Serelepe volta já.
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8: 9h20, aqui na Rádio UFMG Educativa.
9: Ei, voltamos com o programa Serelepe.
0: Voltamos! E já podemos continuar falando sobre o cerrado.
1: Sara, você sabia que o cerrado é considerado o berço das águas brasileiras?
0: Berço das águas? Que diferente!
1: Isso quer dizer que na região tem as nascentes dos rios importantes para o país. Por exemplo, o Rio São Francisco, Rio Tocantins.
0: Nossa, acho que nunca vi o começo de um rio.
1: Nem eu.
0: Mas agora, acabei me lembrando de uma música que fala sobre rios. É a música Segredos do Rio, do CD Tempo de Brincar, de Walter Silva.

0: Sara, você sabia que o Cerrado é tão importante que tem até uma data comemorativa?
1: Sério?
0: Sim, o Dia Nacional do Cerrado é dia 11 de setembro.
1: Nossa, eu acho que nunca ouvi falar disso antes.
0: Pois é, essa comemoração foi criada em 2003 para lembrar a importância do Cerrado e também para chamar atenção sobre a necessidade de se preservar esse bioma.
1: Que legal!
0: É, infelizmente, na época de seca, o Cerrado sofre na maioria das vezes com as queimadas.
1: E também tem a questão do desmatamento, né?
0: Sim. Algumas pessoas veem o Cerrado apenas como uma região para se enriquecer com a agricultura e pecuária.
1: Essas pessoas acabam se esquecendo das belezas que estão destruindo.
0: Pois é. O Cerrado tem várias cachoeiras, cavernas, cânions e trilhas incríveis.
1: Ah, eu gostei muito de conhecer o Cerrado hoje, Camila.
0: Eu também adorei falar sobre ele, mas infelizmente o nosso tempo já acabou.
1: Ah não, passou tão rápido. Eu queria saber mais coisas sobre o Cerrado.
0: Já sei. Existem dois sites perfeitos para isso. É o site cerrado.org.br e também tem o site ispn.org.br/biomas/cerrado. Nos dois sites você vai encontrar diversas informações e fotos.
1: E tem algum lugar perto de Belo Horizonte para ver as plantas e animais nativos do Cerrado?
0: Sim, tem o Parque Nacional da Serra da Canastra. Nele você poderá, talvez, encontrar o tamanduá-bandeira. Mas cuidado, viu?
1: Já estou ansiosa para ir.
0: Então, agora vamos dar tchau para os ouvintes.
1: Isso mesmo.
0: Eu tenho uma ideia. Eu acho que a gente pode finalizar o programa com duas músicas que falam sobre tudo que a gente conversou hoje.
1: Amei a ideia!
0: Então, primeiro, vamos escutar a música Aquarela do Cerrado, do grupo Pé de Cerrado.
1: E depois, a música Rap do Cerrado, de Dércio Marques, Dorothy Marques e a Escola da Criança.

No cerrado tem muitas plantas, como rasteiras, arbustos e arbóreas. No cerrado tem muitas plantas, como rasteiras, arbustos e arbóreas. As árvores do cerrado são lixeira, pauterra, pequi-pau-santo, barbatinho e peroba do campo. As árvores do cerrado.

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0: Eu sou a Nakala, mas vocês podem me chamar de Aninha.
2: E eu sou Mayala.
1: O tema do nosso programa de hoje é sobre uma mãe. Mas não é uma mãe qualquer, é a Pachamama.
0: Pachamama significa Mãe Terra.
1: Ela vem da cultura Inca. Nos países como Peru, Bolívia, Chile, na América do Sul. Fica pertinho do Brasil.
0: A Pachamama representa o sentido da vida, o nascimento, a maternidade e a proteção da terra e de seus filhos que nela habitam. Por isso, a chamamos de Mãe Terra.
1: Ela pode ser o solo, as montanhas, a terra que nos dá a vida, os alimentos e o que a gente usa para se sustentar. Aninha, você acha que a Pachamama tem a ver com o Dia das Mães?
0: Sim, porque igual o significado dela é Mãe Terra, na cultura Inca ela representa a natureza. A vida, a proteção, igual a mãe protege o filho.
1: Nós vamos escutar agora entrevistas dos alunos da Escola Estadual Sara Kubitschek Itamaraty, do terceiro ano da professora Marta. Ouçam aí!
4: Qual é o seu nome e a sua idade?
5: Meu nome é Ana Júlia, tenho 8 anos.
4: Tem alguma comida pouco saudável que você come?
5: Biscoito recheado.
4: Como a gente pode fazer para melhorar nossa alimentação?
5: Não sei.
6: Qual o seu nome e a sua idade?
5: É Victor, 9 anos.
6: Qual o seu bairro?
5: É Bandeirantes.
6: Você acha que os bichos conversam entre eles?
5: Sim.
6: E com a gente?
5: Não.
6: E o que eles falam com eles mesmos lá?
5: Sobre o habitat dele e sobre outras coisas.
4: Qual o seu nome e a sua idade?
7: Davi, eu tenho 8 anos.
4: Me diz uma coisa que existe no mundo, mas que você preferia que não existisse.
7: Não sei também.
4: Qual é o seu nome e a sua idade?
8: Larissa, 8 anos.
4: Você sabe o bairro que você mora?
8: Bairro Paquetá.
4: Você acha que se a gente xingar as plantas, elas ficam tristes?
8: Sim.
4: Por quê?
8: Porque elas têm vida como a gente.
1: Bem, pessoal, chegou a hora da música. Eu mesma cantei para vocês. E é uma música em inglês. Escutem aí. Solta o som, DJ!

0: Vocês ouviram a música Lady B, que é do Paul McCartney, e os Beatles cantam ela, né? E fui eu que cantei pra vocês, como eu falei, e eu também toquei a musiquinha no piano pra vocês. Gostaram? Bom, o que vocês imaginam que essa música fala? O título traduzido dela, né, que em inglês é Lady B, é Deixe Estar. O Paul McCartney disse uma vez que ele teve um sonho com a mãe dele, que já havia falecido. Ele sonhou que ela estava falando para ele para deixar as coisas acontecerem, deixar as coisas fluírem. E Lady B é deixe estar em inglês. Então é contando a história desse sonho e dos detalhes mínimos desse sonho. Essa música traz o sentimento da mãe, que acalmou ele em todos os momentos, especialmente os difíceis. Acredito eu que as mães estão, né, em todos os momentos ali presentes, mesmo quando elas não estão. Eu gosto do acolhimento da minha mãe, especialmente quando eu tô doente, né? Dos meus pais, na verdade. É que aí eu tô doente, aí eu abraço eles, né? Essas coisas.
1: Dicas de livros.
2: Qual o seu nome e a sua idade?
3: Eu sou Enzo e tenho 8 anos.
2: Qual é o bairro que você mora?
3: Do meu pai, eu não lembro muito, mas... Não lembro.
2: Que livro que você leu que você mais gostou?
3: Sim, eu não leio muito livro, mas eu gosto de ler a Bíblia.
2: Por quê?
3: Espírito Santo, Jesus, é muita coisa que eu gosto.
0: Aninha, o que você mais gosta na natureza?
4: Eu gosto de animais que tem nas florestas, tipo coelho, raposa. Eu gosto de animais. E o que você mais gosta na natureza?
0: Eu não posso deixar de falar que eu gosto dos frutos que as árvores têm pra gente. E uma outra coisa que eu também gosto muito é a beleza da natureza. Até rimou, né? Beleza e natureza. Os riachos límpidos que existem cada vez menos hoje em dia por causa da poluição dos carros, essas coisas, mas ainda existem. E também... Eu também gosto muito dos mares, coisas que possuem águas, especialmente águas limpas.
4: Eu gosto de cachoeira, de floresta. Sabe aquelas florestas que tem só alguns espacinhos entre as árvores, que entra aquele sol, parecendo que é magia? Nós vamos continuar a escutar as entrevistas da Escola Estadual Sérgio Bichec Itamaraty, que fica no bairro Itamaraty, que é aqui pertinho da UFMG.
0: Olha que legal!
5: Qual o seu nome?
6: Meu nome é Manuela.
5: Quantos anos você tem?
6: 8.
5: Para você, como seria a melhor escola do mundo?
6: Sérgio Bichec.
5: O que teria nela?
6: Diversão.
5: E o que menos gosta na sua escola?
6: Brigar.
2: Qual o seu nome e a sua idade?
7: Meu nome é Yuri, eu tenho 8 anos.
2: Qual é o bairro que você mora?
7: Shangri-La.
2: O que dá pra ver da janela da sua casa?
7: A garagem.
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7: Os Estados Unidos.
5: Qual o seu nome e a sua idade?
8: É Victor, 9 anos.
5: Qual o seu bairro?
8: É Bandeirantes.
5: Se você pudesse fazer uma pergunta para um animal, qual animal seria e que pergunta você faria a ele?
8: Eu perguntaria, tipo assim, pode ser, tipo, nasceu porque existiu um dinossauro? É um animal, então. Você perguntaria para um raptor.
2: Qual o seu nome e a sua idade?
9: Miguel, eu tenho 8 anos.
2: O que dá pra ver da janela da sua casa?
9: A rua.
2: Se você pudesse escolher outra coisa pra ver da sua janela, o que você veria?
9: Uma loja de carro.
0: Então, para resumir, o que, que a gente pode falar para os nossos ouvintes, né? 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
4: 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Ela que nos dá a vida, né? 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
4: Olá, muito bom dia. Hoje, sábado, dia 9 de maio, começa agora o programa Manhã Musical aqui pela 104,5 FM, Rádio FMG Educativa, a Estação do Conhecimento. Eu sou Cláudio Zazar e te acompanho até o meio-dia com muita música boa pra você nessa manhã desse sabadão. E para começar o programa de hoje, vem chegando Lua e Lenine, Ser Estupide, Pedro Luiz.

0: fechou o bloco Júlio Sequim com participação de Rebeca. Quero ir pra Bahia com você, de Júlio Sequim. Intervalo e eu volto em instantes.
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0: Fechou o bloco Raquel Reis, Flerte de Raquel Reis. Intervalo e eu volto já já.
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0: Já de volta aqui na 104,5 FM, Rádio FMG Educativa, a estação do conhecimento. Eu sou Cláudio Zazar e te acompanho até o meio-dia com muita música boa pra você. E agora, Rita Lee, Tutti Frutti, Coisas da Vida, de Rita Lee.

0: Você ouviu Cazuza, Ideologia de Frejá e Cazuza. Eu vou para um breve intervalo e volto rapidinho.
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0: Já de volta aqui na Estação do Conhecimento, é bom lembrar que a UFMG Educativa é uma parceria da Universidade Federal de Minas Gerais e a EBC, a Empresa Brasil de Comunicação. E seguindo com a nossa programação dessa manhã, vem chegando os Paralamas do Sucesso. Cuide bem do seu amor, de Herbert Viana.

0: Fechou o bloco Vanessa da Mata, Vem Doce, de Vanessa da Mata e Papatinho. Eu vou para um breve intervalo e volto já já para a nossa última hora do programa de hoje.
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0: De volta aqui na 104,5 FM, Rádio FMG Educativa, a estação do conhecimento. E abrindo nossa última hora do programa de hoje, vem chegando a banda mineira Patufu, Sobre o Tempo, de John Lua.

0: Você ouviu Lucas Avelar, de Lucas Avelar. Intervalo, eu volto já já.
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0: Já de volta do intervalo aqui na 104,5 FM, Rádio FMG Educativa, a estação do conhecimento. Agora vamos de Daniel Carlo Magno, Na Minha Cabeça, de Daniel Carlo Magno.

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1: Você ouviu Mel, Cardiopulmonar de Mel. Intervalo e eu volto em instantes.
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4: Você sabia?
5: Você sabia? Você sabia?
4: Você sabia?
6: Você sabia? Na Lei Brasileira de Inclusão da Pessoa com Deficiência, que é conhecida como Estatuto da Pessoa com Deficiência, as barreiras atitudinais são descritas como comportamentos e atitudes que impedem ou dificultam a participação de pessoas com deficiência. É quando alguém duvida da capacidade de uma pessoa, fala por ela, a infantiliza ou simplesmente a ignora. A Lei Brasileira de Inclusão reconhece essas barreiras como uma forma de exclusão e que prega que eliminar o capacitismo cotidiano nas ações coletivas e nos imaginários também é garantir a acessibilidade. Você ouviu Pílulas Anticapacitistas, hoje com Bruna Ricaldoni.
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1: Já de volta do intervalo aqui na Estação do Conhecimento, é bom lembrar, ouvinte. Se você quiser ouvir nossa programação também pela internet, anota o endereço aí, é ufmg.br/rádio. ufmg.br/rádio. Agora vem chegando Ellen Oléria, testando de Ellen Oléria.
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de pia. Eram três garotos, tipo de uns 15 anos. Nunca vi na área esses garotos brancos. Duas meninas louras com boné cor de rosa, reescrevendo as linhas da conhecida história. Eu já contei essa história pra vocês? Vocês conhecem já, né? Ela é mais ou menos assim.

0: Você ouviu Jingle Bells, Eu Vim Passear, de Rodrigo Fishman, Diogo Broschmann e Felipe Caldes. Intervalo e eu volto já já para o nosso último bloco dessa manhã de hoje.
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0: Já de volta aqui na 104,5 FM, Rádio FMG Educativa, a estação do conhecimento. E abrindo nosso último bloco dessa manhã de hoje, vem chegando Arnaldo Antunes, Luz Acesa.

0: Fechou o bloco Paula Toller, Céu Azul de Chorão e Thiago Castanho. E o programa Manhã Musical fica por aqui. A programação musical é dele, de Rafael Medeiros. Produção e apresentação minha, Cláudio Zazá. Eu volto amanhã no mesmo horário com mais músicas pra vocês. A todos, um grande abraço e até lá.
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0: Olá pessoal, muito boa tarde, começa agora mais um Batuque da Cozinha aqui nas ondas da 104,5 FM, o FMG Educativo, Estação do Conhecimento, ao lado dele, Carlinhos Visual.
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0: Maravilha, maravilha. Vamos começar aqui na programação de Guilherme Amintas, né? Mais uma vez aqui homenagem nossa a Adriana Araújo, que abre o programa com Vibração, composição dela e Alexis Martins.

0: É isso aí, Martinho da Vila fez Nem Deve Pensar, do próprio. Brevíssimo intervalo e voltamos com o segundo bloco do Batuque na Cozinha.
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0: Olá pessoal, você está na 104,5 FM, o FMG Educativa, a estação do conhecimento. No Batuque da Cozinha, agora no segundo bloco, você ouve Elza Soares, Bom Dia Portela, do Bebeto de Simão e Davi Correia.

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1: Este samba vai pra Dorival Caymmi, João Gilberto e Caetano Veloso. Vamos lá. O Rio de Janeiro continua lindo.

0: É isso aí, Prata da Casa fechando o bloco, hein? Gustavo Maguá, dele Renegado, Samba pra João. Brevíssimo intervalo e já voltamos com o Batuque na Cozinha.
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0: É isso aí, pessoal, você está na 104,5 FM, o FMG Educativa, a estação do conhecimento, e ouve agora Bebeto, Água Marinha, dele Aloísio e Rubens.
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0: Saudoso Almir Neto fez com participação de Zeca Pagodinho, Insensato Destino, do Maurício Lins, Chiquinho e Assir Marques. Brevíssimo intervalo e voltamos com Prata da Casa, hein, Dona Elisa?
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0: É isso aí, pessoal. Você está na 104,5 FM, o FMG Educativa, a Estação do Conhecimento, trazendo para você o melhor samba aqui, o melhor tempero do samba. Aonde, Carlinhos, você encontra?
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0: E aonde você ouve Batuque na Cozinha, Carlinhos?
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0: Você ouve o programa em tempo real. Para ouvir agora, Dona Elisa, Samba da Maioridade, de Dona Elisa.

0: Bete Carvalho fez Quando o Povo Entra na Dança, do Beto Sem Braço e Carlito Cavalcante. Breve intervalo e voltamos com a Agenda do Samba de Carlinho Visual.
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1: 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Abra a roda que hoje tem samba, amor.
2: Abra a roda que hoje tem samba. Sabadão, Visual, onde tem samba? Opa, nessa sabadão, capital?
3: Tem samba lá no Cacá. Cacá fica na Rua de Roma, número 20, ali é bairro São Paulo. Samba lá começa às 18 horas. Samba da melhor qualidade. E tem o Madureira também, né, Niso?
2: Madureira.
3: Nada mal, fazendo samba mal. Da melhor da qualidade, viu,
2: gente? Carlitos Brasil.
3: E lá na Rua Madureira. O local chama Madureira e a rua também é Madureira. 293, viu, gente? No sabadão, às 15 horas. Você não pode perder. E também tem um samba muito bacana lá nos Três Pretos. Avenida Pedro II, 3608, Caiçara. Samba lá é da melhor qualidade, você não pode perder. O samba começa às 20 horas. E tem um samba muito bacana também lá no Saruê. É, Saruê agora mudou, viu, gente? Tá na Avenida dos Andrados, 367. O samba começa às 20 horas, ali é centro. Ali é edifício central, viu, gente? Você não pode perder. Ali na Praça de São. Chegou ali perguntando qual é o edifício central, todo mundo te invita. E também um samba bacana, Bar de Boa. Que tá lá ali em Calice, viu, gente? Sabadão. E é Rui Tapicerica, 865 Lagoinha. Ali no São Cristóvão, ali. Não tem de errar, não. Sabadão, às 19 horas. Deu Sol, Rua Gramado 99, lá no Glória. Samba lá, muito bacana, viu, gente? Malvic é o nome do local, viu, gente? Samba no Sabadão, às 18 horas, Praça Alasca, 3201. Anotou? Maravilha. Sabadão, às 14 horas. Tem um samba também muito bacana ali no... Labadina, Rua Labadina, que é a opção, né?
2: 619.
3: Ali é Caiçara. Alô, Ronaldo, coisa nossa.
2: Ah, é, bicho, confundindo Andiroba com a Labadina, olha só. Confundindo o Ronaldo, coisa nossa.
3: Esse também é o Bar do João, samba da melhor coisa com o Raimundo do Bandeira, 16 horas. Rua Tomé de Souza, 810. Ali é Savassi. Anotou? Maravilha. É isso aí. Tem um samba muito bacana também. É Clube da Esquina, Rua Timbiras, com a esquina com o Sergipe, às 19 horas, sabadão. Samba bacana. Alô, Alex Moreira. Maravilha, maravilha. É isso aí, gente. Que não vai quem tá duro e desconfiado. É que samba tem muito, né? Né, Liso? É isso aí, Liso.
2: Maravilha, maravilha, Carlinhos. Muito samba. E tem mais samba aqui agora com Trio Mocotó, Coqueiro Verde, Roberto e Erasmo Carlos.

0: Alcione, participação de Martinália, fez La Guy de Bar, do Magno Souza, Maurílio de Oliveira e Ney Lopes. Um breve intervalo e a Dona Irã Barbosa tá chegando, hein? Só um minutinho.
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0: Você está na 104,5 FM, o FM de Educativa, Estação do Conhecimento, Batuque na Cozinha, e ouve agora a Dona Irã Barbosa, conforme combinado, o Ernesto nos convidou para um samba, ele mora no Brás, samba de João Rubinato, o próprio Dona Irã e José Nicolini, o samba do Ernesto.

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0: Walter Alfaiate fez Meu Botafogo Querido, do Walter Alfaiate, Mário Lago Filho. Um breve intervalo e voltamos com mais samba aqui pra você no Batuque.
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5: Você sabia que dentro da Lei Brasileira de Inclusão existe o chamado Desenho Universal? Ele serve para garantir que os produtos, ambientes e serviços devem ser pensados para todas as pessoas, com e sem deficiência, desde o início, sem precisar de adaptações depois. Rampas, elevadores com sinais sonoros e visuais ou sites acessíveis são alguns dos exemplos práticos. Mais do que garantir a acessibilidade, o desenho universal é um jeito anticapacitista de construir, desde a idealização dos projetos, um mundo mais justo. Você ouviu Pílulas Anticapacitistas, hoje com Bruna Ricaldoni.
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0: Você está na 104,5 FM no programa Batuque na Cozinha e você ouve agora Sam Brasil, Volta por Cima, do Paulo Vanzolini. Classicão.

0: João Nogueira fez com Martinho da Vila, Clube do Samba, do João Nogueira, fechando mais um Bloco do Batuque. Um breve intervalo e chegamos daqui a pouco com os originais do samba. Só um minutinho.
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0: Ação Klebin Quirino.
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4: Você está no Batuque na Cozinha e promessa é dívida. Originais do samba chegam para fazer Não Se Ganha, Não Ganha Se Não Quiser, do Carlos Magno.

0: Clara Nunes, a guerreira, fechou o bloco, o programa e tudo por hoje aqui com as forças da natureza do PCP, Paulo César Pinheiro e João Nogueira. Este foi mais um Batuque na Cozinha, com programação de Guilherme Amintas, trabalhos técnicos de Thiago França, Cláudio Zazá, locução e apresentação, minha, Anísio Teixeira e dele, Carlinhos Visual.
1: Beleza, beleza, beleza, Anísio. Tamo junto e misturado com o Batuque na Cozinha, sábado e domingo, de 12 às 14 horas, que você pode ouvir pelas ondas da internet, o fmg.br/, clica lá, Batuque na Cozinha, que você vai ouvir o programa em tempo real.
0: E agora, saideira com ela, pessoal.
1: Vamos de clássico, vamos
0: na... Malemolente.
1: Então vamos nessa.

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3: Boa noite, rock and roll! Chegando a Hora do Dinossauro, 104,5, o FMG Educativo, a estação do conhecimento, e sempre aos sábados, a partir das 18 horas, se transforma na estação do rock and roll. Beleza? Eu sou Magela Medeiros, trazendo sempre os grandes clássicos do mundo do rock, um pouco da história do rock mineiro. Beleza? Sabadão, é dia 9 de maio, e rolando vários clássicos aqui pra você. E hoje vamos rolar aqui também pedidos aí da banda mineira Carne Nua. Vamos rolar aqui no programa, beleza? Lembrando que seu contato, nossa linha WhatsApp é 31972-293036, e também os pedidos pelo nosso endereço eletrônico ahoradodinossauro@gmail.com, beleza? É isso aí, vamos lá, começando logo o programa de hoje. Aumenta o som, chegando Blood Rock, na sequência Crobs, estilo Nash Young, e finalizando esse primeiro bloco aí com Rolling Stones, beleza? É isso aí, chegando a Hora do Dinossauro, vamos lá.

0: É, disco aí fazendo 50 anos, o Black and Blue, aí do Rolling Stones, né, ouvindo uma faixa Hot Stuff. Antes, Carry On com Clubs, estilo Nash Young, e Lucy in the Morning com Blood Rock, beleza? É, você está na Hora do Dinossauro e daqui a pouquinho estamos de volta.
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0: Na Hora do Dinossauro, 6h18.
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0: De volta, Hora do Dinossauro. É, já trazendo, já nesse bloco, vamos com Hotuna. Na sequência, Robin Trower. E finalizando aí com Black Sabbath.

0: Aí, Black Sabbath ao vivo, é o disco Reunion. Aí, isso aí, a faixa Sabbath, Bloody Sabbath. Antes, também ao vivo, aí, Robin Trower, Two Rolling Stones, fazendo 50 anos esse disco também, do disco ao vivo aí, do Robin Trower. E abrimos com Sleep Song aí, com Rotuna, beleza? Demais, demais, demais. No próximo bloco, já chegando o pedido da galera, aqui na Hora do Dinossauro.
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1: 6h35, na Hora do Dinossauro.
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3: De volta, Hora do Dinossauro, beleza? Chegando no final do nosso programa. E nesse bloco aqui, bloco pedido aí da galera, né? Que enviaram tanto pela linha Rock and Roll WhatsApp, 31972293036, e também pelo endereço eletrônico ahoradodinossauro@gmail.com. Vamos lá. Vamos abrir esse bloco com a banda mineira aqui, Carne Nua, né? Alguns meses atrás aí, música nova, rolamos aqui no programa, e um pedido aí da Clarice. Vamos rolar aqui novamente o Carne Nua. O pedido na sequência é o Rob Halford, aí do seu primeiro disco solo, né? É um pedido do Magno. Vamos rolar aqui. E finalizando esse bloco, uma faixa ao vivo, uma versão muito linda aí da banda Lynyrd Skynyrd. É um pedido aí do Franklin Maia e da Luciana. Beleza? Vamos rolar aqui agora. É isso aí, então. Valeu. Então, chegando Carne Nua, Rob Halford e Lynyrd Skynyrd, um pedido aí da galera aqui, ouvintes da Hora do Dinossauro. Vamos lá.

0: Demais, demais, demais, demais. Ouvimos aí, agora nesse bloco foi o pedido da galera, essa última faixa Freebird, nova versão muito legal ao vivo aí do Lynyrd Skynyrd, um pedido do Franklin Maia e da Luciana. Antes, Rob Halford com Made in Hell, aí um pedido do Magno. E abrimos com a banda mineira aqui de BH, Carne Lua, com a faixa Quantas Vidas Mais, aí um pedido da Clarice. Valeu? É isso aí, um forte abraço, até sábado que vem com muito rock and roll aqui na Hora do Dinossauro. Tchau.
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1: Agora são 7:01.
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3: Olá, estamos começando o Multimistura de hoje. Meu nome é Alex Queiroz e espero que você me acompanhe nessa hora. O programa de hoje e o próximo vão ser homenagens a Paulinho da Costa, que agora está em voga com o documentário da Netflix, mas sempre foi muito influente, se bobear, talvez o músico mais influente brasileiro numa música universal, digamos assim. Não, na verdade, a música norte-americana em sua maioria, mas como a música norte-americana é exportada para todo mundo, invariavelmente, essa fama tomou conta de Paulinho da Costa por todo o planeta Terra. A gente vai começar agora com música dele mesmo, Paulinho da Costa fazendo Toledo Bagel.

0: Vocês ouviram, talvez, o que sejam os grandes camaradas de Paulinho da Costa na música norte-americana, Earth, Wind & Fire, fazendo September. Antes, Tom Jobim, com Stone Flower. E Paulinho da Costa abriu o bloco com Toledo Bagel. A gente volta daqui a pouquinho, até já.
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8: Agora são 7 horas e 15 minutos.
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0: Estamos de volta com o Multimistura de hoje, fazendo um apanhado de músicas que são contribuições de Paulinho da Costa. A gente vai agora com a clássica A Will Survive, Gloria Gaynor.

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3: 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Vamos agora saber as informações do trânsito com a repórter Roberta Fernandes. Boa tarde, Roberta.
4: Boa tarde. O trânsito tá muito congestionado aqui na avenida, tá tudo para... Desculpe, se você estiver com pressa, não passe pela rua...
5: 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Como não é considerada grave, muitas vezes não recebe atenção e nem é tratada. Ao ser ignorada, ela pode evoluir para quadros de emergência e até ser fatal. 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
4: Pois é, eu segui esses conselhos, eu fui ao médico, repousei bastante, comi muitos alimentos saudáveis e bebi água toda hora. Tá vendo? Dessa vez eu nem espirrei. Não ignore a doença, hein? Gripe é coisa séria. E o trânsito flui muito bem aqui na rua Miguelinho, esquina com...
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1: Olá, boa noite. Hoje vamos ouvir um programa Eletrônica Works. Você pode ouvir sua reprise a 1h da madrugada de sexta-feira, na Madrugada UFMG.
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Olá, boa noite. Sou Léo Oliveira. Estamos de novo aqui no programa Eletrônica, na Rádio FMG Educativa, FM 104,5, a rádio que toca conhecimento. Hoje é mais um dia de Works. No Eletrônica Works apresenta o trabalho de um DJ, grupo ou produtor de música eletrônica e conta um pouco da sua história. Hoje trago mais uma interessante história de selos e gravadoras que mudaram o mundo da música eletrônica de dançar desde o final dos anos